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4: Senhoras e senhores da turma de 2003, filtro solar. 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

0: A paixão é uma faca daquela que tem dois gumes. 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

0: Mãe, o meu violão a senhora dê para Lourdes, minha namorada. Eu gosto muito dela. O cavalo Tordilho dê para o Osvaldo, meu irmão. As duas vaquinhas, a Barrosa, a Baíta, dá para a Maria, minha irmãzinha. A espingarda, a cartucheira, os dois cães, o perdigueiro, o policial, a senhora dá...
1: Para o seu pai, meu filho.
0: Sim, mãezinha, dá para o papai. E para a senhora, mãezinha, eu vou lhe dar este terço. É o que eu tenho de mais sagrado. Eu ganhei do padre Augusto, quando fui sacristão, na Capelinha das Dores. E foi com este terço, mãezinha, que eu descobri o ladrão do cavalo do papai. Reze bastante com ele, mãezinha. E agora, adeus, mãezinha.
1: Deus lhe abençoe, meu filho.

0: Pegue a carça, mané!
1: E ele diz...
0: Ai, ai, ai, e a preguiça?
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1: Simões, o homem apaixonado leva uma verdadeira vida de cão.
2: É brincadeira, hein? Traz alguma coisa aí pra nós beber, garçom.

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0: Vamos aí que já tem notícias direto da Assembleia Legislativa em Belo Horizonte com o nosso amigo repórter Tarcísio Duarte. Bom dia!
1: Bom dia, meu amigo Bertão do Brejo. Bom dia a todo mundo ligado na nossa querida Pérola FM. Paradão Sertanejo, seu melhor programa. Aqui estamos em mais uma quarta-feira, já na metade da semana, hein, gente? Hoje, 22 de julho. E olha, o que nós temos de informação é que passada a euforia com a Copa do Mundo de 2026, nas periferias de Minas Gerais, a batalha pelo direito ao esporte continua longe dos refletores e também dos grandes patrocínios. O assunto foi discutido pelo programa Pensando em Minas, da Escola do Legislativo. Especialistas refletiram sobre caminhos para transformar o que é dever do Estado em realidade para milhares de jovens. Quem tem as informações é a repórter Graziele Mendes.
2: Para o professor da UFMG e pesquisador de políticas públicas, Luciano Pereira da Silva, antes de tudo é preciso entender o esporte como direito constitucional e não algo supérfluo.
3: Isso significa, né, a partir da nossa Constituição, de que esporte e lazer, eles não são supérfluos, eles são fundamentais e por isso é dever do Estado garantir que a população, de uma maneira geral, tenha acesso a esses direitos.
2: No entanto, a realidade nas comunidades é marcada pela falta de infraestrutura e de dinheiro para a prática esportiva oferecida em geral por projetos sociais. É o que revela Laudilene Fernanda Benevides, coordenadora do projeto Itamar, no aglomerado da Serra, em Belo Horizonte. A iniciativa, que leva o nome de um mestre de taekwondo, oferece, além de formação nessa modalidade esportiva, educação ambiental, suporte psicopedagógico para crianças neurodivergentes e cursos profissionalizantes para mulheres da comunidade. Muitos jovens chegam a vislumbrar um futuro promissor no taekwondo, mas, segundo Fernanda, o custo para manter esse sonho é alto e eles desistem.
4: Porque quando um jovem ele começa ali a fase de trabalhar, continuar estudando e ir para o mercado de trabalho, ele precisa escolher.
2: Ela afirma que iniciativas como Bolsa Atleta, que pagam um auxílio governamental, são bem-vindas, mas estão longe de resolver o problema.
4: E as regras, por si só, já excluem 95% dos atletas. Porque para você pleitear uma bolsa esporte, uma bolsa atleta, né, você tem que ter ficado entre os primeiros e em campeonatos de alto nível, realizado pelo governo. Os nossos atletas já não chegam a esses campeonatos. Como que eles vão pleitear essas bolsas se eles já não têm oportunidade nenhuma de chegar?
2: Para o professor Luciano Pereira, além de investimento público, é preciso construir junto com a comunidade políticas de ocupação do espaço que garantam o direito ao esporte, não apenas aos jovens.
3: Porque se você construir aquele equipamento, ele vai ser dado uso muitas vezes até não adequados. Em boa parte dos lugares, a gente percebe que impera a lei do mais forte. Ele chega numa praça, no horário nobre, que é finalzinho da tarde, quem que vai estar ali? Jovens, homens, entre 15 e 25 anos. Raramente você vê mulheres, grupo de idosos. Quando você vê isso acontecendo, provavelmente a comunidade está envolvida na administração daquele espaço. Então, além de construir o espaço, de criar o espaço, é preciso que, em parceria com a comunidade, o poder público crie políticas de ocupação do espaço para que eles sejam democráticos.
1: E o debate completo promovido pelo programa Pensando em Minas pode ser assistido no canal da escola no YouTube. Da Assembleia Legislativa em Belo Horizonte, Tarcísio Duarte falando aí para a Pérola FM do meu amigo Bertão do Brejo. Valeu, Bertão! Um abraço para você e todos os seus ouvintes. Tudo de bom, uma excelente quarta-feira. Fica com Deus e até amanhã!
0: Até amanhã, meu querido. Tchau, tchau.

0: Valeu, um abraço.
1: Outro, vamos lá, gente. 7:31 aqui na Melhor. Cicobi informando a hora certa pra você. Um ótimo dia, tá? Vamos que vamos, que a nossa programação tá bombando demais. Vamos aí de Rasta Chinela.

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2: 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Quarta-feira, né? 7h56, bom dia pra você. Obrigado pela sua sintonia. Fica colado com nós, tá? A melhor programação está aqui com você. 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Vamos ao som do João Paulo e Daniel, Minha Estrela Perdida. E eu vou ali tomar um cafezinho e já volto.

Ai, gente, será que você conhece alguém que toma esse monte de remédio aí? Rapaz, tá mais ou menos arrumado, né? Bom dia! Oi, 2:05, aqui na Melhor pra Você, eu fico até às 9, né? Eu tinha um compromisso com o Marquinhos às 7:30, mas eu desmarquei. Meu amigo Marquinho, um dos maiores pedreiros do Brasil, Marquinho, e também meu amigo Zé Pela. Ele tá fazendo um pedreiro do Zé Pela. Tá lá na obra da rua Dona Chiquinha. Alô Zé, bom dia. Alô Marquinho, bom dia. Daqui a pouco tô chegando por aí. Essa música que eu mando pra vocês, tá? Vamos se

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0: estamos de volta, confira a hora, 8h39.
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0: Olha só, tem um pedido aqui da Raíssa, ela pede música aqui, gente. É, bom dia, Bertão, quero música aqui, com originais do Rasta, ela manda alô também, peraí.

0: Tá aí pra você o som, você ouviu aí do Calcinha Preta, vamos ao pedido musical da nossa amiga Raíssa, olha só, ela manda pra uma galera massa aqui que tá curtindo a gente, pediu música, já tá na agulha, vamos ver aqui.
1: Ô Beto, bom dia, tudo bem? Deixa eu te perguntar, tem como você tocar uma música aí pra mim? Originais do Rasta, Meu Primeiro Amor, eu ofereço pra Zezinho, Dal, Na Cozinha do Poeiras, Érica, Lorena e toda a família.
0: Tá aí então, você quer ouvir o seu pedido aqui na rádio também? Manda pra gente. Tá, pediu, tá, Raíssa? Já tá aqui na agulha. E lembrando que os originais do Rasta vão estar aqui no Poeiras Bar, gente. É, com um mega show ao vivo pra gente. Vamos de sucesso.

0: Tá aí o som do Primeiro Amor com originais do Rasta. Breve aqui em Carlos Chagas em um mega show no Poeiras Bar. Segura com a gente aí. Valeu, gente. Obrigado, Raíssa, pelo pedido. Galera do Poeiras, um meu abraço. Bom dia pra vocês. Obrigado pela sintonia. Fica ligado na Pérola.
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3: Cento e quatro.

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3: Então, são 9 horas e 47 na Pérola. Bom dia pra você que tá ligado com a gente nessa manhã gostosa de quarta-feira, né? Gente, que dia é hoje, hein? Hoje dia... Cadê? Ó, quem quiser mandar mensagem pra rádio, nós estamos com um probleminha no nosso WhatsApp. Estamos resolvendo, tá? Pode mandar no meu aí, que é o 99927... Aliás, 99137-4693. 99137-4693. Só você mandar a sua mensagem nesse WhatsApp, que eu vou te responder agorinha, tá? 9 horas e 48, hoje é dia 22 de julho de 2026, dia de Santa Maria Madalena. Foi fundada a... isso aqui eu nem vou falar, não... Holocausto, hein, gente? Tinha alguns fatos históricos que a gente tem que lembrar, né? Até pra não acontecer novamente. E eu, por exemplo, achava que não teríamos mais guerras como tá acontecendo com a Rússia e a Ucrânia, mas é aquilo, né? Fazer o quê? 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Então, repeteco, mande a sua mensagem aí no 99927, aliás, 99137-4693. 99137-4693. Só você mandar aí que a gente manda o seu som, tá? E a gente manda a sua música aqui no meu telefone aqui. Tá ok? Alôzão, nosso querido Flavinho Ferreira. Deus não se esquece. Bom dia.
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Davi estava apacentando as ovelhas de Jessé, seu pai. De repente alguém chega e diz: o profeta não se assentará à mesa enquanto você não chegar. Quando Davi chega, sem saber o que está acontecendo, o profeta olha para ele e diz: tu és o homem escolhido por Deus. Tu és o rei segundo o coração, está perto de Deus. Deus não se esqueceu de você. E assim como Deus não se esqueceu de Davi, o menor da casa do seu pai, ele também

0: aí o sucesso com o Flavinho Ferreira, Deus Não Se Esquece.
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0: E realmente Deus não se esquece, né, gente? Tá sempre com a gente, que nós tenhamos muita fé e muita força para enfrentar os desafios do dia, que são muitos, né? Oi, gente, essa semana tá muito abençoada, né? Chuva caindo, graças a Deus. Agora o sol abriu ali, mas é uma semana que... E tá um inverno um pouco atípico em Carlos Chagas. Eu sei que nessa garoa, outrora caía muito, né? Mas tinha um tempo que não caía nessa época. E tá realmente caindo chuvinha. Tomara que no verão venha mais, né? Que no verão já vem aquela chuva para encher os rios que a gente precisa também e tudo mais. Mas é uma semana maravilhosa na nossa cidade, essa semana de festas, né? Vem aí o Carlos Chaguense ausente. Sexta-feira já tem aí a programação pra galera poder aproveitar. Isso, a Lozão também é Crescer Farma, né? Estão lá ligados com a gente. Ótimo dia, obrigadão pela sintonia, tá bom? E você que quer mandar aquela mensagem aí pra rádio, nós estamos com um probleminha no nosso WhatsApp. Enquanto isso, pode mandar no meu pessoal aqui, que é o 991374693. Porque sem vocês participarem, gente, a gente fica aqui numa tristeza, tá? Tem que ter vocês, né? Tem que ter vocês. E tem que ter o Falar Comigo, bebê, senão realmente também não tem graça, né? Fala comigo, bebê! Alôzão, a Geralda que tá ligada com a gente. Valeu, Geralda. Fala comigo, bebê. Bom dia, bom dia, bom dia. Cadê aqui, ó? Cadê aqui? A Geralda. Isso, grande Geralda. Um abraço, meu amigo. Deus abençoe você e sua família. Pra você também, viu, Geralda? Bom dia a você. Obrigado pela sua sintonia, tá bom? E onde você estiver com o rádio ligado, e aquele bom dia especial. E obrigado pela sua audiência, tá? Oi, gente, pessoal que mora aí nos distritos, vem pra FEAC, tá? É lá no Parque Exposições, tem muitas atrações, os estandes. É uma feira maravilhosa pra galera poder aproveitar. Lembrando também que tem vaquejada, né? Se não me engano, tem prova dos três tambores também. Tem também o poeirão, tem muita coisa. E também tem, é um ótimo lugar para você fechar negócios, para você trocar informações, né? Tem palestras maravilhosas também lá na FEAC. Então aproveite e venha você também aproveitar desse momento, né, de Carlos Chagas, e que culmina a noite aqui com o Carlos Chaguense ausente, que aí é para você cantar, aí é para você dançar. Alôzão, Fábio, na mercearia lá no Sagres. Abraço, meu velho. Bom dia, obrigadão pela audiência. Cadê o Luquinha da Caçamba? Tá ligado com a gente? Bicho, consultora Fernandes. Valeu, gente. Abraço. Obrigadão pela audiência e também pela sintonia, tá? 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A Shopcar tá com, realmente, aqui, nosso querido Luquinha da Caçamba, tá lá ligadão com a gente. Eu não sabia que ele ouvia, mas eu ouvi direto. Valeu, garoto, abraço a você. Obrigadão pela audiência, o rádio ligado e o volume lá no talo, lá no talo, lá no talo. Alôzão especial também, a oficina do Gordo. Porque o Gordo, ele pede alô e já manda a música. Toca essa pra mim, valeu, garoto, bom dia. Obrigadão pela audiência. Sem falar nos vídeos maravilhosos, né, Gordo? Abraço, meu velho. Ô, lugar, meu Deus do céu. Gente, olha, cadê aqui, ó? Deixa, A internet, o computador tá meio lento hoje, né? Mas a gente com calma, bebê. A gente tem que dar aquela alisada com calma. Não pode ser assim, pá, pá, pá, não. Tem que ser pá daqui, pá dali, pá de cá, pá de lá. Aos poucos a gente vai conversando e se entendendo e vai dando certo, né, moçada? Ô, gente, queria mandar alusão também às fazendas que estão ligadas com a gente. Não, região aí do Córrego de Areia. Bom dia, gente! Alô, Córrego Seco. Pessoal das Três Barras, Três Pedras também, bom dia. Alô, Córrego Quigeme, alô, Francisco Sá. Tem a galera massa ligada com a gente. Presidente Pena também, galera tá ligada com a gente também. Obrigadão pela audiência e pela sintonia, tá? Tem sempre gente com rádio ligado na gente. E gostei, né? Tem sempre gente com rádio ligado na gente. Isso é bom demais. No rádio ou no smartphone, né? Que agora tem essa coisa do smartphone e tudo mais. E a gente sempre... onde o sinal da rádio chega, chega via internet, né? Chega via internet. Só ficar tranquilo, tá? Não tenho aí o app da rádio ainda? Manda mensagem pra cá que a gente manda pra você, tá? Ou então coloca aí Rádio Pérola FM na sua loja de aplicativos. Vai aparecer nossa loja, você vai conhecer. Vai aparecer nossa logomarca, né? E pronto, tá resolvido. Tá bom, moçada? Alôzão também o pessoal aí de Marinque, pessoal ligado com a gente também. Meu amigo Gervásio também lá na prefeitura.
2: Fala, meu chegado. Bom dia. Com certeza estamos aqui conectados e na produção. Bora produzir, que os trabalhos não param, são novos tempos.
0: Valeu, meu garoto. Tamo colado, né? Ah, Luquinha da Caçamba, com o rádio ligado na gente. E vai pra toda a galera aí dos caminhões, hein? Com o rádio ligado na Pérola, bom dia. Chama na buzina, bebê. Bom dia, obrigadão pela audiência também, tá? Vamos curtir um sucesso, né? Ah, um forrozinho pra dar aquela esquentada, né? A gente tem que esquentar com um forrozinho gostoso, que é show de bola, pra você dançar um pouquinho, tá? Isso, cadê o forró chonado aqui pra gente começar a nossa quarta-feira? Ô, gente, quarta-feira é bacana, que é o coração da semana, né? Final de semana não tá tão longe assim. E que fim de semana, hein, bebê? Rapaz, tem muita festa legal pra você poder curtir e aproveitar. Ô, gente, tá chegando a FEAC aí? E mais uma vez, vamos com calma nessas estradas, hein? Vamos devagar, né? Cuidado, não beba. Se beber, não dirija. Se for dirigir, não beba. Né? Arruma aí o motorista da rodada. Aquele, tem sempre aquele cara que não gosta de beber. Aquele que toma cerveja sem álcool. Não tem? Tem sempre esse cara. Então, vamos devagar, tá? Cuidado com as estradas. Esse trechinho aqui é até o Parque de Exposições. A gente sabe que é um pouco perigoso, né? E volta e meia acontecem acidentes. Então, vamos com calma. Muita calma nessa hora. Tá bom? Muita calma nessa hora. Vamos com calma. Para que não, né, a festa não se transforme em tragédia. Né? O pessoal que está chegando em Carlos Chagas, seja bem-vindo. O pessoal da Vaquejada que está chegando, seja muito bem-vindo. Fique à vontade. Vamos curtir a nossa festa e vamos aproveitar. Tá bom, moçada? Olha, vamos ouvir então aqui. Deixa eu me ver aqui. Cadê, gente? A música que eu tava. Eu tava com a música. Não é nessa pasta que tem, não. Deixa eu procurar outra pasta aqui. Acho que é nessa, né? Acho que é nessa pasta aqui, ó. Isso, é nessa pasta aqui, ó. Cadê o Barões, né? Cadê o Barões da Pisadinha? Chama o Barões e venha curtir. Chama, bebê. Chama o Barões e venha curtir, porque meu coração tá na cancela. Ei, mulher marvada. Né? Pra você que tá chonado aí, aquele bom dia especial pra você. Obrigadão pela sintonia. Ó, 99137-4693 é o meu telefone, meu WhatsApp, pra você poder interagir com a gente e mandar música pra quem você quiser, tá? Tô devendo aqui a música do meu querido Olindino Júnior. Valeu, garoto.

0: 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Aumente o volume, bebê! Venha pra cá!
1: E viva Porto Seguro, galera!

Então, de volta, só pra baixar aqui meu microfone, porque tá muito alto. Então, que musiquinha gostosa essa do Asa de Águia, né? Porto Seguro. Ela tá com áudio, não tá com áudio tão bom assim, mas tá show de bola, né? Show de bola, show de bola. Mande aí seu WhatsApp no 991374693. Só vou passar pra vocês aqui a Casa do Campo, tá? Tá com ofertas especiais que vai se estender lá na FEAC também. Tá bom, moçada? Alô, Lindino! Solta o som aí, garoto. Ótimo dia. Obrigadão pela audiência também, tá? Pessoal das oficinas aí, aquele bom dia especial. Obrigadão pela audiência e também pela sintonia. Tá bom, moçada? É show, bebê! Anúncio especial também aqui, o pessoal do centro da cidade. Ótimo dia, obrigadão pela audiência. Pessoal também que tá ligado com a gente aí, lá no Mercado Municipal. Tem a galera massa aí ligada com a gente, né? Ótimo dia, obrigadão pela audiência também. Opa, deixa eu tirar aqui. Tinha duas músicas tocando, né? Alô, Lindino, bom dia!

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1: 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Show de bola.
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1: Salva de palmas para o teu nome dele. 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
13: Então, são 11:05 aqui na Pérola Sicoob, informando a certa. Bom dia pra você que tá ligadão com a gente, o rádio ligado e o volume lá no talo. 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Vamos que vamos, gente, olha. Alô, nosso querido Silmar. Seu Mazinho da Condec, né? Valeu, seu Mazinho. Abraço, garoto. Tá no Clube da Viola. Valeu, meu parceiro. Isso. Abraço pra você. Obrigadão pela audiência, tá? Vamos então de som. Cadê aqui? É aqui mesmo, tá? Vamos dando aquela garimpada nas músicas novas. A você que quer pedir sua música, já sabe. 991374693. Nós estamos com um pequeno probleminha no nosso WhatsApp hoje, né? Você pode me chamar nesse WhatsApp aí. Tá bom, moçada? Vamos lá, sucesso aqui. Cleiton e Romário na sequência, Zé Felipe, ó, aumente o volume.

0: Vamos ver mais, Henrique Castro, não tem jeito.
1: Vamos!

0: Coisa linda!
1: Eu acho que você tem que mandar aquela mensagem. Mas manda o que tá no seu coração.
2: Porque se fosse eu falaria mais ou menos assim.
3: Ei, boa noite. Antes de te bloquear, eu só vim te dizer que a partir de hoje pode tocar o terror, fazer o que quiser fazer. A boca é sua, curte suas farras. Sinto mais nada.
1: Não, apaga.

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18: Então, 11 horas e 58 na Pérola, Sicoob informando na certa, gente. Hoje, dia 22 de julho de 2022, estamos numa quarta-feira, tá? Hoje é dia de Santa Madalena. Você que é devoto aí, acenda a vela para o santo. Estamos sob o signo de Câncer. A estação é inverno, a lua é crescente. Para você que acompanha aí as fases da lua, tá bom? 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
2: 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Eu tô ligado. Tanto de volta agora são 12 horas e 1 na Pérola Sicoob, informando na certa, gente. Então vamos a momentos e canções.
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2: Momentos e canções com você. A gente já começa com musicão, hein? Pretty Woman, na sequência, aumente o volume, ó.

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1h34, hora certa aqui na sua Rádio Pérola. Gente, que musicão é esse? Quase que eu ia entrar com minha trilha, mas aí entrou essa, eu tinha que deixar, né? Girl of Fire. Gente do céu, Alicia Keys, eterna, né? E também ouvimos uma maravilhosa Ana Carolina Garganta.

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1: 2:00 PM, aqui na sua Rádio Pérola. Programa Tarde de Sucesso, hoje, quarta-feira. Daqui a pouquinho nós temos nosso quadro Entre Marias, um especial hoje em homenagem a Preta Gil. Tua mãe.

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12h24, hora certa aqui na sua Rádio Pérola. Hoje é quarta-feira, dia 22 de julho. Hoje também é dia do nosso quadro Entre Marias. Ontem, gente, ontem fez um ano da morte da nossa amada Preta Gil, né? E nada melhor do que trazer uma homenagem a ela, né? Essa grande mulher. E volto daqui a pouquinho depois. Não, ainda dá tempo, deixa eu ver. 2h30. Vamos ouvir, né? Vamos começar a ouvir umas músicas aqui especiais da Preta Gil. E aí eu já volto com o nosso quadro Entre Marias. Pode ser assim, gente? Vamos com essa daqui, ó. Preta Gil e Fran, meu xodó.

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0: 2h43, tô de volta. Gente, estamos aí trazendo algumas sequências de Preta Gil. Essa daqui, ó, com Preta Gil e Gal Costa. Mas já vamos aí ao nosso quadro de hoje, né? O quadro Entre Marias, né, meninas? Cadê vocês? Hoje é dia de trazer aquele ânimo, naquele up, né? Ajudar aí no nosso autoestima.
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0: Então hoje aqui nessa tarde de sucesso, no nosso quadro Entre Marias, vamos abrir espaço, né, para o coração, para a saudade, mas acima de tudo também para o respeito e a inspiração. Essa semana marca aí um ano sem a presença física de uma grande mulher, né? Uma mulher que foi um furacão de amor, coragem, né? Por onde ela passou, uma grande artista. E hoje nós lembramos com todo carinho da Preta Gil, nascida no meio de gigantes da nossa música, filha do mestre Gilberto Gil. A Preta poderia ter escolhido um caminho mais fácil, né? À sombra de grandes nomes, mas ela escolheu ser ela mesma, com uma autenticidade que poucas vezes se viu, né? Pioneira, Preta Gil, ela abriu portas quando o assunto era o corpo livre, o amor próprio, a diversidade. E numa época em que o mundo ditava padrões inalcançáveis, né? E hoje a gente vê muito isso hoje. O pessoal quer, todo mundo quer ser perfeito, né? Se mostrar perfeito. Ela olhou no espelho, né? Olhou para o Brasil e disse: este é o meu corpo, este é o meu orgulho. Ela nos ensinou o poder da autoaceitação, antes mesmo de isso ser uma pauta, né, no dia a dia. Então, amigas, ela era uma dona de uma alegria contagiante. Ela arrastou multidões, né, nas festas, nos eventos, no carnaval, com seu tradicional bloco da Preta. Espalhou muito afeto, união, mas foi fora dos palcos que a Preta também nos deu a sua maior lição de garra. A sua batalha contra o câncer, né? Enfrentada com transparência, fé, uma sede inabalável, né, de viver. Ensinou a milhões de brasileiros, brasileiras, o que significa lutar até o fim, sem perder a dignidade e o sorriso. Ela transformou sua própria dor em acolhimento para tantas outras pessoas, né, que passavam por momentos difíceis, assim como ela. Então, um ano depois da sua partida, a mensagem que a Preta Gil deixa aqui no nosso programa, no Entre Marias, hoje para nós, mulheres, é bem clara. E não só para nós, mulheres, mas para todos. Viva a sua verdade. Ame quem você é. E não deixe nada, nada para depois. Preta Gil não foi só uma grande artista. Ela foi uma mulher gigante. Uma Maria, que inspirou outras milhares de mulheres a não se calarem e a se orgulharem da sua própria história. Então, para homenagear essa força, né, o nosso tema de hoje, né, trazendo grandes sucessos, né, que estivemos ouvindo aí agora, mas a gente deixa aquele, como se diz, aquele toquezinho para a gente tá pensando mais depois, né? Então, mulheres que estão me ouvindo agora, você que tá aí na sua casa, né, ouvindo aí no seu som, no seu fone, no seu celular, pelo aplicativo, no seu carro, no seu trabalho, né, no escritório, ou onde quer que você esteja, na correria do seu dia a dia, para um minutinho, respira fundo e escuta o que eu tenho para te dizer agora. Até quando você vai esperar a permissão dos outros para você ser você mesma? A vida da Preta Gil nos deixou muitas saudades, mas, acima de tudo, nos deixou um manual prático de coragem. E hoje, no Entre Marias, eu quero extrair aqui três lições de vida que a história dela nos ensina e que você precisa aplicar na sua rotina hoje mesmo, e eu também. A lição número um é que pare de se desculpar pelo seu espaço no mundo. A primeira lição é: não peça licença para você brilhar. A preta viveu em uma sociedade que tenta o tempo todo colocar as mulheres em caixinhas. O padrão do corpo, o tom da voz, o jeito de se vestir. Mas ela recusou todas essas caixas. Quantas vezes você deixou de aceitar uma oportunidade de vestir uma roupa que você gostava, de dar a sua opinião porque ficou com medo do julgamento alheio? Então, o aprendizado aqui é bem claro. O seu valor não depende da aprovação de ninguém. Certo? E a lição número 2. Vulnerabilidade não é fraqueza, é força. A segunda lição é sobre a coragem de ser de verdade. Nos momentos mais difíceis, na dor e na doença, a Preta Gil, ela não se escondeu. Ela mostrou que ser forte não significa sorrir o tempo todo, fingir que está tudo bem. Ser forte é olhar para a tempestade de frente, cara a cara, e aceitar essa vulnerabilidade e pedir ajuda quando precisar. Então, amiga, você não precisa carregar o mundo nas costas sozinha. Chorar não te faz fraca, te faz humana. E você também, homem, que estiver me ouvindo agora. Chorar não te faz fraco, te faz humano. Você também não precisa carregar o mundo nas costas sozinho. Reconhecer suas dores é o primeiro passo para curar uma delas. E a lição 3. A vida é para ser vivida hoje, agora, no presente. E a terceira lição, e talvez a mais urgente de todas as lições, né? Não deixe o seu amor próprio e os seus sonhos para amanhã. A Preta Gil também tinha uma... A gente via isso, né, no olho dela, uma sede de viver. Ela amou com intensidade, cantou com a alma e celebrou cada vitória, por menor que ela fosse. Então, quantas vezes você diz... Quando eu emagrecer, eu vou vestir, eu vou fazer. Quando eu tiver dinheiro, eu faço. Quando as coisas acalmarem, eu me cuido. O ontem já passou e o amanhã é uma incerteza. Como eu sempre gosto de dizer que o amanhã só pertence a Deus, né? A gente tem o hoje, o agora. Então, o único momento que você tem para ser feliz é hoje. Então, nesse dia de hoje, eu quero que você, que eu, que nós, olhemos para a nossa história com mais carinho. Que sejamos protagonistas da nossa vida, do nosso jeito de ser, com coragem que só a gente tem aqui dentro. Então, como a própria Preta nos ensinou, se ame, se acolha e não economize alegria. Então, mulher, homem, você que está me ouvindo, levanta a cabeça, arruma a postura e vai buscar o que é seu. Você nasceu para dar certo. Um beijo no seu coração. E esse foi o nosso Tarde de Sucesso de hoje, nosso Entre Maria de todas as quartas-feiras. Um beijo no seu coração e seja muito feliz. 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
1: É, né? Exatamente. Sem a mulher, a gente não estaria com nada, né? É a mulher.
2: E nem aqui, né?
3: Se você ama,

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0: A gente vai voltar.
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12: Na nossa pérola, faltando 7 minutinhos para as 4, para as 16 horas, hora certa, Sicoob. Excelente tarde para você, meu amigo, excelente tarde para você, minha amiga. Boa tarde para você de casa, do trabalho, do carro, do centro, das fazendas, da Pérola Online, através do aplicativo Rádio Pérola FM. Gente, que maravilha, né? O aparelho da rádio está aqui ligado, significa que daqui a pouquinho nós estaremos aqui. Está falando que o armazenamento do telefone está cheio, né? Por isso que não está abrindo o WhatsApp aqui, mas eu vou dar um jeito de colocar em ordem aqui. E já nós vamos estar tendo o nosso WhatsApp de volta. O aparelho recarregou aqui 100%. É só apagar muitas coisas que tem aqui nessa memória deste celular para a gente estar com o nosso WhatsApp de volta, né? Ótima tarde para você. Obrigado pela sintonia, obrigado pela companhia. Seu amigo André Luiz, Festa 104. Um alô especial para as meninas lá do escritório do Pérola. Abração para vocês aí. Boa tarde, Keila, Paula. Alusão para minha amiga Rafisa, Letícia também. Alusão para todos vocês aí. Alguns nomes eu não sei decorado, viu? Mas ótima tarde para vocês. Vai mandando os nomes para mim, viu, Keila? Tiver o zap da rádio aí. Um abraço para você, Keila, Paula. A minha amiga querida Rafisa, Letícia. Tomei um cafezinho com elas lá, muito bem recebido. Todas as vezes que vou lá, é uma vez por mês, né? Mas foi muito bem recebido. Obrigado pelo carinho, pela recepção de todos vocês aí no escritório da Sopec, do Supermercado Pérola. Um abração, boa tarde, Rafisa. Especialmente pra você, minha querida Rafisa. Zezé de Camargo Luciano, irmão da Lua. Hoje é dia do... não é do Boteco dos Amigos, mas esse programa aqui, ó.
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12: Junto com o GG Alves, eu vou tocar um brega rasgado pra vocês a partir das 17 horas, das 5. Vamos lá! Agradecendo a Deus por mais esse dia de vida. Ele é digno de honra, de glória, de louvor e de todo poder. Alô, Rafisa, Zezé de Camargo Luciano, irmão da Lua.

0: Não saia daí, pois logo após o apoio cultural, tem muito mais música. 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
2: Valeu, pessoal da Naturalis, na rua Tocantins. Ótima tarde para vocês. Obrigado pela sintonia, obrigado pela companhia, né? Naturalis. Aula especial, pertinho da Tocantins, ali na rua Vereador José Santos Franco, não é isso? 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Aula da Tocantins, Capodrilho, Tião Lutião. Tia Cecília Tocantins, Mestrão, está na rua, vovó Lequinha, Orlando Tocantins, meus pais Davi, Iraci, meus irmãos Dalmi e João. Tocantins, Juscelio Rosa, Carequinha, pai do Sérgio Cabadeireiro, Nildo Viano Branco da Ajuda. Aula especial, Dunê, da Tocantins, Dona Loura. Abração Tocantins, boa tarde. Ailton Bigode, Cássia, Claudinho, Catulino, Milton Leiro, Mundo da Cultura Cultural, né? Na Tocantins também, Casa Costa com Rua São Paulo, Geraldo Machado. 16 horas, 4 minutinhos, hora certa, Sicoobi.
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2: Valeu, rapaziada, as entregas, Supermercado Pérola, alô Tatinha, alô Nego Pego, alusão também especial pro Luquinhas, churrasquinhas, né, do Luquinhas, abração Luquinhas, alusão ainda o Marcelo, quem mais aí, Toninho, Caê, o Henrique também, valeu pessoal, Supermercado Pérola, das entregas aí, boa tarde no depósito, ótima tarde a vocês, 4:07, hora certa, Sicoobi.
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0: da Carlos Chaguense, Nuvem de Verso, Tempo de Ser. Na guitarra, Amós, o contrabaixo é o Zé, no depósito no Curilo, João Dias, Dona Wilda, todo o pessoal aí, boa tarde. As Camilis, né, Catiene, Jeane, Dalmiro, Periscópio, Valdir, Léo, Mãozinha, River, Thiaguinho, Jefinho, Calisto, valeu, depósito no Curilo, valeu, João Dias, valeu, Eusébio, grande baixista. No teclado, Thiago, ainda na bateria, Saulo, e no vocal, né? O grande Strauss, bom demais, em Nuvem Diverso. Banda Carlos Chaguense, 4:15, 07, Cicobi. O nosso WhatsApp tá de volta, em 33999970067. Liquinha falou comigo, André, eu achei que você tinha me bloqueado lá. Não, Liquinha, não foi eu não, que isso? Jamais vou bloquear alguém aqui. Abração pra você, meu querido. Liquinha, show, é show, papai. Liquinha, mototáxi, alô, Vampeta também, abração. Boa tarde, obrigado pela sintonia. Ligado sempre com a gente, né? Nuvem Diverso, quem gosta muito é o Marco Sul, na rua BH, alô, Marco Sul. Gineia da Câmara, alô, Marcenaria, Zé Adils. Zé Adils, Serginho Geral. Boa tarde.
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0: Até 17 horas. A partir de 17 horas, o novo nome do programa de Brega, ó.
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0: A música Brega, às 17 horas, junto com GG Alves.
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0: Alusão Dona Lode, mãe dele, Esporão, alusão Central Diz, Luciano Churró, oficina São Geraldo Baixinho, Neguinho da oficina, o Neguinho, garagem da prefeitura, meu amigo Ailton Figueiredo, alusão Grilos Balo Grilo, Bazar da Fleusa, alusão também especial para a Bela Tec Imóveis, Lurdinha, a Lurdinha, Claudinha, né, Josimar e Varni, boa tarde a vocês, Mega Bazar Pop, Derval Barata e o Bill, boa tarde. 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
0: Valeu, Mercado Municipal, Pedrinho, alô, Pedrinho, alusão também especial, Mercado Municipal, a manga do meu amigo José Carlos de Jesus, alô, Cal, alusão às bandas, Dona Nilce, Dona Neuza, Dona Lucida, Dona Hilda, a banca do Lau, a tradição continua de pai para filho, de Mapial, da Avenida Solau, Geandre, Produtos Naturais, vamos, alô, Geandre, valeu, Mercado Municipal, boa tarde a vocês, a Dona Ana Costureira, menininho Cristiano, às vezes tá por lá, o açougue do Kel, alô, Kel, boa tarde, 4:17, hora certa, Cicobi, será que tem informação hoje da repórter Líria Vaz? Vamos ver, né? Vamos lá, vamos trazer agora Nuvem Diverso, o que é bom, vamos em dobro, né? Essa música aqui é outra maravilhosa deles, o Marco Sul, de Neto da Câmara também, sei que vocês gostam muito, Marcelo Ali, Zé Adil, Serginho Geraldo, alô Lurdinha, Partida, Nuvem Diverso, depois tem Edson Gomes, Inversão, vai pro Rio da Mecânica, Gabriel Lourinho, vai pra Direto da Câmara também, sei que ela gosta muito, vai pro Liquinha Show, é show, papai Liquinha Mototáxi, pro alusão também, pra oficina Beira Rio Lô, a Paulinho, alusão oficina do Gordo, Andino Gordo, Lanternagem, Pintura Portugal, Liquinha e Alex, aí de frente o Rio Gizema, ainda a Valdecida Geladeira, boa tarde, gente, mas antes, Nuvem Diverso, mais uma da banda Carlos Chaguense, essa chama Partida, viu? Maravilhosa, mais uma.

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2: Pérola FM, muito mais música, muito mais informação. 4 horas 21 minutinhos, hora certa, Sicoob. Vamos trazer um informativo direto da Assembleia Legislativa do Estado de Minas Gerais, na capital mineira. A repórter Líria Vaz tem e traz as informações. Alô, Líria, boa tarde.
3: Olá, muito boa tarde para você também. Boa tarde a todos os nossos ouvintes ligados aí na Pérola. André, passada a euforia com a Copa do Mundo de 2026, nas periferias de Minas Gerais, a batalha pelo direito ao esporte continua longe dos refletores e grandes patrocínios. O assunto foi discutido pelo programa Pensando em Minas, da Escola do Legislativo. Os especialistas refletiram sobre caminhos para transformar o que é dever do Estado em realidade para milhares de jovens. Para o professor da UFMG e pesquisador de políticas públicas, Luciano Pereira da Silva, antes de tudo é preciso entender o esporte como direito constitucional e não algo supérfluo.
4: Isso significa, né, a partir da nossa Constituição, de que esporte e lazer, eles não são supérfluos, eles são fundamentais e por isso é dever do Estado garantir que a população, de uma maneira geral, tenha acesso a esses direitos.
3: No entanto, a realidade nas comunidades é marcada pela falta de infraestrutura e de dinheiro para a prática esportiva oferecida em geral por projetos sociais. É o que revela Laudilene Fernanda Benevides, coordenadora do projeto Itamar, no aglomerado da Serra, em Belo Horizonte. A iniciativa, que leva o nome de um mestre de taekwondo, oferece, além de formação nessa modalidade esportiva, educação ambiental, suporte psicopedagógico para crianças neurodivergentes e cursos profissionalizantes para mulheres da comunidade. Muitos jovens chegam a vislumbrar um futuro promissor no taekwondo, mas, segundo Fernanda, o custo para manter esse sonho é alto e eles desistem.
5: Porque quando um jovem ele começa ali a fase de trabalhar, continuar estudando e ir para o mercado de trabalho, ele precisa escolher.
3: Ela afirma que iniciativas como Bolsa Atleta, que pagam um auxílio governamental, são bem-vindas, mas estão longe de resolver o problema.
5: E as regras, por si só, já excluem 95% dos atletas. Porque para você pleitear uma bolsa esporte, uma bolsa atleta, né, você tem que ter ficado entre os primeiros e em campeonatos de alto nível, realizado pelo governo. Os nossos atletas já não chegam a esses campeonatos. Como que eles vão pleitear essas bolsas se eles já não têm oportunidade nenhuma de chegar?
3: Para o professor Luciano Pereira, além de investimento público, é preciso construir junto com a comunidade políticas de ocupação do espaço que garantam o direito ao esporte, não apenas aos jovens.
4: Porque se você constrói aquele equipamento, ele vai ser dado uso muitas vezes até não adequados. Em boa parte dos lugares, a gente percebe que impera a lei do mais forte. Ele chega numa praça, no horário nobre, que é finalzinho da tarde, quem que vai estar ali? Jovens, homens, entre 15 e 25 anos. Raramente você vê mulheres, grupo de idosos. Quando você vê isso acontecendo, provavelmente a comunidade está envolvida na administração daquele espaço. Então, além de construir um espaço, de criar um espaço, é preciso que em parceria com a comunidade, o poder público crie políticas de ocupação dos espaços para que eles sejam democráticos.
3: O debate completo promovido pelo programa Pensando em Minas pode ser assistido no canal da Escola do Legislativo aqui da Assembleia no YouTube. Da Assembleia de Minas, para a Pérola, Líria Vaz.
2: Obrigado pelas informações, minha amiga Líria. Abraço, até amanhã.
3: Abraço, até amanhã, André.
2: Tá aí, gente, Pérola FM, muito mais música, muito mais informação. Eu tinha até anunciado Edson Gomes, mas eu vou dar prioridade a um pedido, né? Meu amigo Lucas, ele mora ali próximo ao Sagres, o Cruzeiro 3, né, Lucas? Um abraço pra você, meu querido. Grande Lucas, tá lá ligadinho com a gente. Eu vou tentar pronunciar isso aqui, viu, Lucas? Just Turner, is Just Turner, your man. Alguma coisa do homem, né? A gente vai tocar esse sucesso pra você, viu, Lucas? Um abração, boa tarde, obrigado pela companhia.

Valeu, Lucas, meu amigo, tá lá ligadinho com a gente, curtiu aí, ó, esse super som. João Dias também curtiu lá no Depósito Cudê, tá ligado lá também com a gente. Agora tem o Rei do Reggae Nacional, que não pode faltar no programa, é claro. Sempre tocar um reggaezinho aqui, né? Edson Gomes, Inversão, CD, Acorde Levante Lute 2001. Vai lá pro meu amigo o William da Mecânica, Gabriel, Lourinho, vai também pra Dinéia da Câmara, você gosta muito, vai pro Mercosul. Aí o pessoal que gosta do Edson Gomes. Edson Gomes, Inversão, vai pro Liquinha Mototáxi também.

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0: Ciúme na nossa programação, Marcos Ibelucci, Eu Era. 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Valeu, Valdeci, abração, boa tarde. Vamos trazer mais música boa na nossa programação? Vamos lá, daqui a pouquinho nós vamos fechar a Festa 104. Daqui a pouquinho tem um programa de música brega. Esse programa aqui, ó.
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0: Luiz GG Alves, daqui a pouquinho, música brega pra você. Faltando 15 para 5, às 17 horas, hora certa, Cicobi. A você de casa, boa tarde, do trabalho, do carro, centro das fazendas. Alô, negão da van, alô, Cleidinho, dona Ana, rua São Geraldo. Boa tarde, rua Manuel Peralta, seu negro, dona Maria, os pais do Cabeção. Alô, Cabeção, alô, Marquinhos. Alô, também, curador, boa tarde a vocês. Alôzão, Manuel Peralta, ainda David, Claudiquinha. Uma alusão especial na rua Dona Chiquinha, Lucimora, Patrícia e Maria. Igor, Tainá e Brian, boa tarde a vocês. Vale Verde, Márcia Martins e Eule, Gregória Lima, boa tarde. Vamos trazer Vitor Léo, Estrada Vermelha, depois tem Forró Boys, Baladeiro. A gente vai fechar nossa programação já já e daqui a pouquinho vamos trazer o nosso Paraíso do Brega.
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0: Alusão, minha amiga Marina da Mara Presença, alô Marina, alô Lorena. Alusão, seu Milton, esposa da Marina, presidente Ferraz, alô seu Milton. Boa tarde, Carlinhos, atleticano vascaíno, Guilherme também vascaíno. Casa da Paz, alô, Tião.

0: Forró Boys na nossa programação Baladeiro. Hamilton gosta muito do Forró Boys. Alô, Hamilton. 7 minutinhos para 5, para 17 horas, hora certa se come. Lembrando que começa o final de semana PA, que o carro Thiaguinho se ausente. Tudo isso no final de semana, sexta, sábado, tem festa, tem FEAC, Feira Agropecuária de Carlo Chagas. E já já tem o nosso programa, um novo nome, né? Olha aí, ó, ouçam aí.
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0: GG já está aqui nas instalações da Pérola FM, daqui a pouquinho ele vem pro estúdio, trazendo a última da Festa 104, ele que vai cantar aqui na cidade. Natson Ferinha, a música é Café e Amor, essa é a última da Festa 104, voltando ao apoio cultural, a gente já volta com o nosso Paraíso do Brega, conto com você até lá.
3: Vou dizer só mais uma coisa.

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13: Cento e quatro.

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1: Vamos lá, gente. Agora são 5 horas mais 6 minutinhos. Hora certa, Cicobi. 5 e 6, hora certa, Cicobi. Né? Está começando por aqui o nosso Paraíso do Brega, todas as quartas e sábados. Pérola FM, André Luiz e ele, a lenda do Rádio Carro Chaguice. Alô, GG, boa tarde.
2: Beleza, meu parceiro André Luiz. Boa tarde pra você em casa, pra você no sítio, pra você na fazenda, no centro da cidade, onde quer que você esteja. A partir de agora, começa no seu rádio mais um programa líder de audiência. É o programa Paraíso do Brega. Apresentação, GG Alves, o maluquinho do Brega, meu parceiro, meu irmão, camarada, André Luiz, ô gente boa. Tô recebendo aqui nos estúdios aqui as gatinhas, as visitas. Muito bonita, né, André?
3: Essa aqui é minha prima Bárbara.
2: Certo, a Bárbara.
3: Essa aqui é a irmã dela, Vitória.
2: Vitória, seja bem-vinda ao estúdio.
3: É minha prima, mas é minha amiga.
2: Certo.
3: É porque o pai de Bárbara é meu primo.
2: Beleza.
3: Mas não é o mesmo pai de Vitória.
2: Vitória e Bárbara.
3: São irmãs parte de mãe.
2: Beleza, legal. Seja bem-vindo ao estúdio da rádio.
3: Pois melhorou, né?
2: É, ela.
3: Você só recebe.
2: O estúdio ficou mudado.
3: Você só recebe baixo.
2: Com certeza, rapaz.
3: O Walter não vê aí.
2: Não, não, não lembra não, senão aparece. É só lembrar, aparece, rapaz. Você tá doido.
3: Ei, tem uma notícia boa pra você. Nosso zap está de volta.
2: Com certeza, ô glória.
3: 3, 4 dias sem zap.
2: Show de bola. Agora a galera pode participar no 999-2700-67. É só você participar e pedir a sua música que a gente toca.
3: E o nosso aplicativo?
2: Rádio Pérola FM.
3: Eu sei que não vai pesar. Se pesar...
2: É fácil. Leva lá no Quisquicel, seu celular em boas mãos. Grande Quisquim, o Jorginho Prosa Boa tá lá, rapaz.
3: Por que Prosa Boa?
2: Ô, rapaz, porque o cara é o seguinte. Se você ficar com ele pra ouvir o papo dele, rapaz, um minuto, você dá vontade da linha. É sério, rapaz. É o Jorginho Prosa Boa.
3: Pipa.
2: Com certeza, mais longe, com certeza, mais longe para ir embora, mais longe.
3: Vai
2: sumindo. Vai
3: sumindo, é. Vistes a final da Copa do Mundo?
2: Com certeza, rapaz. O que é aquilo, rapaz? Show de bola.
3: Elevado,
2: é, rapaz.
3: A Argentina jogou nada.
2: Jogão, jogão, rapaz.
3: A Argentina só se defendeu.
2: Mas foi bem disputado, viu, André?
3: Porque a Argentina dificultou, né?
2: Com certeza.
3: A Espanha ganhou na prorrogação.
2: É.
3: Se tinha uma seleção para ser campeã, tinha que ser a seleção da Espanha mesmo.
2: Com certeza.
3: E mereceu a Espanha.
2: Beleza.
3: 5 e 9.
2: Hora certa, Cicobi.
3: Vamos lá, nosso programa está começando agora. André Luiz de Alves, que falou assim, ó. Valeu, meus amigos, tamo junto, a melhor rádio da região.
2: Beleza, Quisquicel, tamo junto, meu parceiro, um abraço.
3: É isso aí, Quisquim. Vamos lá, então, vamos trazer música, nosso programa. Vou anunciar aqui as primeiras do programa. Vamos lá, trazendo Franquito Lopes.
2: Só pra começar.
3: Opala Vermelha.
2: É essa mesmo.
3: Depois tem Paulo Sérgio, última canção.
2: Sucesso.
3: Manda lá pro Paulo Sérgio, pai dele. Você conhece muito.
2: Areri, bem. Seu Louro.
3: Seu Louro. Bárbara tá por aqui, nossa querida Bárbara.
2: Grande Bárbara.
3: Bacana?
2: Show de bola, meu parceiro.
3: Se minha família só tem gente bonita.
2: Eu sei, você é um deles. A Bárbara gostou aí, tá vendo?
3: Ela gostou.
2: Moço, o estúdio aqui ficou...
3: O estúdio ficou bonito ou ficou?
2: Bonito.
3: É,
2: perfumado, perfumado.
3: Perfumado, né?
2: Show de bola.
3: Quem não passa perfume, toma banho.
2: É, show de bola. Parabéns, Bárbara.
3: Ei, Bárbara, aí, ó. Tom de música.
2: Vambora de sucesso.
3: Bordão.
2: Boa tarde, cidade, paraíso do Brega.
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0: De volta na nossa Pérola FM 104. Tá mais animado hoje?
1: Mas como é que não fica, rapaz? Até a minha mudança, que a filosofia mudou. É, com certeza.
0: Mas eu acho assim, cada um tem que se pôr no seu padrão. Aquele rapazinho tá...
1: Você tá doido não, rapaz? Não, eu não gostei dessa ideia que você falou, não. Você gostou não? Meio cabuloso.
0: É um rapazinho lá, tá querendo demais, não?
1: Não faz isso não, Bárbara. Sério mesmo. Eita, André.
0: Você é minha prima.
1: Beleza.
0: Minha prima.
1: Legal.
0: Já não... Passa pra bisavó dela, sua bisavó, Dona Lourdes. Lá na rua Tocantins com rua Milton Campos. Muita a bisavó dela. Daniela também tá lá? Um abraço, Daniela, minha querida. Um alôzão pra ir agora pra avó dela, Jeane, que é esposa do Carmelito Topa Tudo.
1: Gente boa, grande Carmelito.
0: Pra São José?
1: Número 30, em frente ao escritório da Copasa.
0: 999-740864.
1: Ligou, pediu, seu móvel chega em sua casa.
0: De tudo pra você.
1: Claro, né? De tudo um pouco.
0: E agora agosto tem o quê?
1: Oi?
0: Agora é agosto.
1: Agosto.
0: Vai pra onde, Carmelito?
1: É...
0: Vou dar uma dica. Romaria para...
1: Aparecida?
0: Porto
1: Seguro, né?
0: Arraial da Ajuda.
1: É Arraial da Ajuda.
0: É
1: agora,
0: agosto,
1: é, agora é em agosto, rapaz.
0: Se você não posso passar, você vai cair no
1: Ah, caso, Porto rapaz. Seguro, rapaz.
0: Você ficou seguro o dinheiro.
1: Pois é, rapaz. Acabou o dinheiro e agora?
0: Ele dividiu pra você e tudo, você não comprou.
1: Pois é, rapaz. Não só pra mim, pra você também.
0: Eu não vou dessa vez, não.
1: Não, eu também não vou, não.
0: Duas vezes lá.
1: Vou deixar pra outra sei, ocasião.
0: Você vai pra outra.
1: É, fazer o quê? Aí eu vou juntando as moedas.
0: Eu sei como é que é.
1: É, vou quebrar o cofrinho lá, entendeu?
0: Cofrinho?
1: É, o cofrinho tá cheio.
0: De cheio de quê?
1: De moeda de 5 centavos.
0: Eu queria que não ia contar essas moedas.
1: Ei, você tá doido, rapaz.
0: Dole uma, dole duas, dole três.
1: Eu levo lá pro meu contador lá.
0: Eu sei como é que é. Eu sei como é que é, viu? Eu sei como é que é. Eu sei como é que é, GGA.
1: Beleza, meu parceiro André Luiz. Vamos mandando um alô aqui pra galera que tá ligado com a gente. A galera lá na BR-418. Você no Amigão da Construção, Construcenter, Brulagem. Você na Sopec, na Ciclopeça Mendes, nas Duas Rodas. Você amigo comerciante, você amigo lojista. Você no centro da cidade. Você em casa, no trabalho, no carro, na fazenda, no sítio, nos quatro cantos da cidade. Onde quer que você esteja ouvindo a rádio Pérola FM 104,9, sintonizado no programa Paraíso do Brega. Apresentação: GG Alves, o maluquinho do Brega, meu parceiro, meu irmão, camarada André Luiz, ô gente boa.
0: Tamo junto e misturado. Chegou agora a Vitória por aqui. Tem barba, Vitória. Estou visitando aqui a nossa estúdio aqui hoje.
1: Com certeza, seja bem-vindo. Obrigado pela presença, pela visita.
0: É isso aí. Ela é filha do Ney Cantor da Vitória.
1: É mesmo, rapaz? Quem é o cantor?
0: Quem é o cantor?
1: Ah.
0: O pai dela é Ney Antônio.
1: É isso aí.
0: É sobrinha do Pingolino.
1: Ó, oh, rapaz.
0: Pingo Sonho e Sueli, um abração.
1: Beleza, um abraço.
0: É o Mirante Barroso.
1: Show de bola. O senhor Joaquim também, a dona Nilza tá ligado com a gente.
0: É isso aí. É, vamos lá então seguir uma alusão especial para o Universo Eletrônicos.
1: Show de bola, as meninas lá, sempre tá ligado com a gente.
0: Tá ligado, você foi lá na loja?
1: Eu vou ter que fazer uma visita lá, rapaz.
0: Lá,
1: não, até hoje não, eu vou lá. É, vou lá fazer uma visita lá, ver as gatinhas lá, as meninas. Um ótimo atendimento, entendeu? De classe A.
0: E
1: entendeu?
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1: Tem uns gatinhos também?
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1: Gui, eu adoro.
0: Ah, eu percebi.
1: Ai, quem não gosta do gatinho? Eu adoro, eu amo.
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1: E umas gatinhas também.
0: Ah, eu sei que você unha todo gato.
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0: É, menina, viu?
1: Ela gostou.
0: As meninas do Universo Eletrônicos que ele gosta de gatinhos. 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
1: Show de bola. Vixe, nossa, que esse friozinho pra dormir.
0: Você dá um sorriso.
1: Vixe, nossa, debaixo do edredom. Só cheirando, abraçando o pelúcio. Vou comprar um lá.
0: Ô, Simone, chega na engenharia, você atende ele bem?
1: Eu quero rosinha.
0: Tem também.
1: Tem?
0: Vanessa tá por lá, Simone, Mariana, Luzão Vinícius, Universo Eletrônicos. Vamos trazer música boa?
1: Vamos trazer sucesso, porque a galera tá ligado nessa tarde gostosa, tarde maravilhosa de quarta-feira. Boa tarde, cidade, é você do outro lado do rádio, com volume lá no talo, como diz a loura da rádio, né?
0: É, a
1: loura
0: da rádio.
1: A loura da rádio, Neto Fernandes, um abraço pra você, Neto.
0: É, grande Neto Fernandes, é isso. E vamos lá, então, vamos trazer ele.
1: Ele.
0: Um abração pra você, Maria, assim que possível, eu ouço seu áudio. João Apial tá ligado também com a gente, assim que possível, eu também ouço seu áudio, João Apial, na banda do Alvo, Mercado Municipal.
1: A galera lá do Mercado Municipal tá ligado com a gente, grande Silmar, o vaqueiro do forró.
0: O recanto
1: do vaqueiro, rapaz.
0: Valeu, Silmar.
1: Grande Valdeci aí também, um abraço.
0: É isso aí, vamos lá, vamos trazer agora Sérgio Murilo.
1: O Brega Brasil, esse é meu mano, esse é meu irmão, rapaz.
0: Canta bem.
1: Você tá doido, o cara é estourado, é sucesso.
0: Não quero falar com ela.
1: Sucesso, grande Sérgio Murilo, um abraço, o Brega Brasil, o grande Hélio. É, o Hélio tá ligado com a gente, Dricas Vá, rapaz.
0: Alberto, Luiz e Helena e Dalila e Camila.
1: E aquele.
0: Quem é aquele?
1: Santinho.
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1: Tá, beleza, minha parceira. Grande humorista André Luiz, a gente bom de música.
0: Depois tem Amado Batista, Sei.
1: Sucesso, meu parceiro.
0: Essa é Sérgio Lima, lá nas minhas do Universo Eletrônico, São Luizão de Mapial. Vou ouvir seu áudio. Maria também, ótima tarde.
1: Beleza, boa tarde, cidade, paraíso do Brega.
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2: Vamos lá, de volta, GG Alves.
3: Beleza, meu parceiro André Luiz. Estamos juntos e misturado.
2: O homem tem voz, mas com o Dijo. Tem que botar o João Cumprido, viu?
3: Aê, rapaz, o João Cumprido, um abraço pra você, João Cumprido. E tem o João
2: Curto.
3: João Curto também.
2: O Cumprido disse que é pra retirar, tomar um café, mas o João tem que ser com calma.
3: É.
2: Vamos bater prosa demais. Com meia hora vai ser pouco.
3: Ixi, isso aí, não, isso aí é só a chegada sua. Isso é só a chegada sua. É, ué.
2: Vamos começar com essa pessoa.
3: Você tá doido, rapaz.
2: De casa, no portão. Não vou embora.
3: Se a pessoa for dar muito assunto, queima as panelas no fogão. Porque
2: queima
3: arroz, feijão, tudo queima.
2: Tudo.
3: É. É bom demais. É as ideias sadio, o papo sadio, né, André? Isso é muito importante. Por onde que a gente passa, que a gente chega, né?
2: Me deixa amizade, deixa
3: ser. Amizade, é. E é bem recebido, né?
2: Encontrei com ele ali perto da padaria. Na verdade, na padaria, foi levar as garrafas da rádio, ele não me viu, não. Eu fiquei quietinho. Ele tá saindo, seu João, me abraço. Ih, André, eu. Ô, rapaz, não sei, GG, tem que nem cá, eu espero vocês tomarem um café.
3: Vão sim, vão, né? Vão.
2: Com calma.
3: É.
2: Não é assim não.
3: Beleza.
2: Dá um tempinho com calma pra bater um papinho, né?
3: É, isso é importante.
2: Pra dona Ana, também, João Cumprido e dona Ana.
3: É isso mesmo, João Cumprido e a dona Ana.
2: Alô, vamos lá pro Edmar, na rua 2, Estação da Luz.
3: Grande Edmar, a Jaqueline, a rapaz.
2: Marilza.
3: A toda a galera no bairro Estação da Luz.
2: Valeu, Edmar, meu querido Maria, tá lá na rua 3.
3: A dona Maria na rua 3.
2: Mãe da Tita, Maria agora é bisavó, sabia?
3: É mesmo, rapaz.
2: Bisavó,
3: rapaz. Ó, rapaz.
2: Valeu, Maria, um abração pra você, minha querida.
3: Grande Neide, a Laís, a Kelly tá ligado com a gente. A Neiva também tá ligado, grande Neiva.
2: Neiva no rancho.
3: É, Talismã.
2: O nome dela é Ordalha, apelido Neiva.
3: Neiva, é.
2: Sandra, Dudu, Luciano, seu Mário, tu ainda alusão lá pro meu amigo Elinho. Dona Geni, Domingos, Genildo e Genilsa. Também Juscelia, Silmar, Toquinho e Luísa, também na 418.
3: E avisando a galera que o nosso aplicativo está de volta, né, André?
2: Aplicativo.
3: Entendeu? O WhatsApp, tudo de volta. Já está tudo funcionando. Tudo pode.
2: Perfeito.
3: Pode.
2: Guelinho, Dona Geni, Domingos, Genildo e Genilsa. Também Juscelia, Silmar, Toquinho e Luísa, também na 418.
3: E avisando a galera que o nosso aplicativo está de volta, né, André?
2: Aplicativo.
3: Entendeu? O WhatsApp, tudo de volta. Já está tudo funcionando.

0: Vamos ver se você lembra. Lembra passarinho. É o time passarinho.
1: Coleiras.
0: Muito bem!
1: Bar Coleiras, grande Luiz.
0: Abração, Luiz, meu querido. Ótima tarde, tá ligado pra você, ó.
1: Você sabe onde fica esse bar, André?
0: Não.
1: Aqui em Carlos Chagas,
0: você... Eu
1: também não, rapaz. Tem que saber onde é que é esse endereço desse bar aí.
0: Falou assim, André, boa tarde, meu amigo. Manda um alôzão pra nós aí. Coloca um brega rasgado aí pra nós.
1: Beleza, e quem tá ligado com a gente, tá participando, é a Dricas Bar, grande Adriana, Alberto e família.
0: Era bom você parar com esse nojinho seu, que se a sua idade não permite não, viu?
1: Ô, Adriana, permite sim. Permite, Drica, você é gente boa.
0: Não toma GGG, sua idade não permite.
1: Permite.
0: Alô, Adriana, Dricas Bar, Alberto, Heloísa, Helena, Dalila, Camila, bairro, Olaria.
1: Com certeza.
0: Alôzão, Pitbull, Motopeça, Alô, Pit, Alô, Binha, Alô, DR, Régua Pecuária, Ramon Varela, Denise, Pedro, Formigão, Thiago, Iago. 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
1: Hora certa, se corre.
0: Adriana pediu, Lídio Omar Castilho, você é doida demais.
1: Aqui pediu, a gente toca.
0: Toca. Gilmar Piel tá ligado com a gente, Gilmar Piel. Vai pra você também aqui, Gilmar Piel, na banda do Novo Mercado Municipal. Carlos Alexandre, a Ciganinha.
1: O Ciganinha.
0: Você tem que ver minha sorte.
1: Tá beleza.
0: Não vai gostar, não.
1: Tá beleza, show de bola.
0: Depois vai ter, a gente vai fazer o seguinte, a gente vai colocar essas e vamos pro apoio cultural. Aí vai ter, depois do Carlos Alexandre, Ciganinha, Cristiano Neves, Cicatriz.
1: Sucesso, meu parceiro.
0: Solta o bordão.
1: Boa tarde, cidade. 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

0: Vamos estar de volta aqui na nossa Perona FM. Um minutinho para seis, Gigi Alves.
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0: A gente ouviu aí, ó, Zaigo Mídia, Amor Alheio, Júlio César, Te Amo, Te Quero, versão Forever and Heaven. Vamos lá, fala o inglês aí, Forever.
1: Forever.
0: And Heaven.
1: And Heaven.
0: Ah, o menino fala inglês, gente. Um minutinho para seis.
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0: Quem quiser participar com a gente?
1: É o 33999-270067.
0: Nosso aplicativo.
1: Rádio Perol FM.
0: O aplicativo é leve, mas se caso dá algum probleminha no seu celular...
1: O nosso amigo Kiski Cell tá lá, seu celular em boas mãos, o grande Jorginho tá lá para consertar o seu celular.
0: Jorginho Prosa, né?
1: É, Jorginho Prosa.
0: Prosa.
1: Boa. É? Cara espetacular, rapaz.
0: Bonitinho.
1: É.
0: Assim, é agradável ficar perdendo, né?
1: Certo, certo. Pega pra você, porque eu não quero não. Casa, não, não, não.
0: Passar uns três dias lá.
1: Não, ainda bem que é vizinho, né?
0: É, você já, não tem aquele negócio, vou te visitar pra quem,
1: mano?
0: Eu te vejo todo dia.
1: É vizinho ali, o Kiski Cell, né?
0: Não é?
1: É.
0: Jorginho passei hoje, eu vou te visitar, você vai pra quê?
1: Não, quero
0: eu
1: não.
0: Eu te vejo todo dia.
1: Todos os seus dias, rapaz.
0: Toda hora passa a porta do seu serviço.
1: Já tô enjoado de ver.
0: Já cansei essa cara gorda sua.
1: Eita, um abraço, Jorginho.
0: Valeu, Kiskinho também, meu querido. 6 horas em ponto.
1: Boa noite, cidade.
0: GG, final de semana tem FEAC e Carlos Charrinho. Você vai algum dia?
1: Casa cheia. Você vai? Casa lotada. Tem muita gente chegando, visitando a nossa cidade para participar, rapaz.
0: O Paulo já começou a ser montado.
1: Já começou lá, rapaz. Grande estrutura, viu?
0: Qual o dia que você vai na festa?
1: Ah, rapaz, eu vou no sabadão.
0: Sabadão?
1: Assim que a gente sair do brega aqui.
0: Ah, beleza. Vai ter 2 dias de festa. FEAC vai ter 2, 3 dias.
1: É sexta e sábado, né? E domingo é a FEAC, né?
0: Quem puder visitar lá a FEAC lá, não é isso? Pode visitar a FEAC, a Feira Agropecuária de Carlos Chagas. A Bárbara está indo embora. A Bárbara Vitória. Vai com Deus, Deus abençoe. A educação vai dar tchau para nós.
1: Beleza, eu agradeço.
0: É isso aí. Então é o seguinte, Feira Agropecuária de Carlos Chagas, FEAC, sexta, sábado e domingo. Viu?
1: Show de bola, casa cheia. Convidamos a todos vocês.
0: De dia é lá no parque, à noite...
1: Na praça ali, em frente à matriz.
0: Quer dizer... Feira Agropecuária com o Carlos Chaguinho ausente.
1: Show de bola, rapaz.
0: Em um só dia.
1: É, de dia lá, de noite, carro.
0: Ô, maravilha.
1: É.
0: Eba, vou ver se eu vou lá também, né? Eu gosto muito dos stands.
1: Certo, certo.
0: Você visita uma loja, outra.
1: Bom demais.
0: Bate um papo com um amigo.
1: É.
0: É uma feira pra fazer bons negócios também.
1: Certo.
0: Você vai comprar o que lá?
1: Eu?
0: É.
1: Nada, por enquanto, nada não, rapaz.
0: Não,
1: dessa vez vou comprar não, rapaz.
0: Nada,
1: não.
0: Comprar,
1: da outra que teve, eu cheguei a participar, comprar alguma coisa.
0: Vai,
1: comprei uns bezerrinhos.
0: No leilão?
1: Foi.
0: Luciano
1: vai matei. É, Luciano Viana tá lá.
0: Ele vai falar, dou uma, dou duas, quem dá mais.
1: É, a grande Luciano.
0: O homem é fera, né,
1: leilão? Gente boa demais.
0: Gente boa também, o homem é bom. Então vai ter leilão, vai ter vaquejada, vai ter os stands. Vai ter. Você tem ideia, tá chegando caminhão vaquejado até hoje.
1: Lotado. É isso mesmo, até com ar-condicionado tem, rapaz. Eu vi.
0: Os caras procuram um bom lugar pra colocar o caminhão também.
1: É, com certeza.
0: Colocar naquele espaço, aquela baixada, hein?
1: Já tem um estacionamento próprio, né?
0: Pra isso.
1: É.
0: Toda estrutura para lá, uma premiação maravilhosa.
1: Show de bola, muito sorteio, muito prêmio bom, rapaz.
0: Isso é ótimo, hein, gente?
1: Claro que é.
0: É a nossa FEAC, Feira Agropecuária de Carlos Chagas, e também Carlos Chaguense ausente. 6:02.
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0: Vamos lá, quem quiser participar com a gente.
1: É o 33999-270067. Daqui a pouquinho a gente vai atender também, mandar a música aí do nosso amigo Silmar, oferecendo para sua esposa Adriana, para Felipe, lá na fazenda de Paulo Nogueira. Ele pediu a música com Amado Batista, Folha Seca.
0: É agora para falar aí, vamos pegar ela aqui.
1: Com certeza, meu parceiro André Luiz, e vou mandando alô aqui pra galera nos botecos, nos barzinhos, a galera lá no Bar do Fabão, Bar do Pedro, Bar do Coleiras, tá ligado com a gente Luiz. Também, grande Luiz, obrigado pela sintonia, Grilos Bar, você no Bar do Roberto, Bar Altas Horas, grande Carlota, Estevão, tá ligado com a gente, Bar do Miguel, tá sintonizado, grande Poca, Periquito, Orozino do Caminhão, tá ligado, Cecílio da Bicicleta, tá sintonizado, rapaz.
0: Alô, sou Cecílio e Mocílio, alô também, São Fernando, Dona Laíde, na esquina Manoel Peralta, Marciano, que quer mandar um negócio pra você, grande e duro.
1: Grande Marciano da Casa das Rações, um abraço pra você, Marciano de Meia, da Câmara, tá ligado também. A Ceci, professora, rapaz.
0: É. Tia Ceci.
1: Tia Ceci.
0: 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Alusão Tereza aí pertinho. Jorda, seu Negra Maria, Manoel Peralta, dona, nós vamos também, será para o seu Fernando, né? Também dona Laíde, nós vamos também especial os pais da Lohane, seu Vimado no Jussara, Lohane, Léo Altazores, Miguel Gabriel, abração para vocês, boa noite, 6:04.
1: Boa noite, cidade. Boa noite, cidade. 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
0: Olá para Adriana,
1: Silmar, Felipe.
0: Felipe lá na fazenda de Paulo
1: Nogueira. De Paula Nogueira.
0: Amado Batista, Folha Seca.
1: Folha Seca.
0: Depois tem Oswaldo
1: Bezerra. Você tá doido, telefone de mulher.
0: É o Santinho também.
1: É grande Santinho, rapaz.
0: Costa.
1: O trem, o sistema é bruto, rapaz.
0: É?
1: É bala 22, é 38, é isso mesmo. E a todos os detentos aí no presídio, no pavilhão, tá ligado com a gente. A galera lá no sítio Fazendinha.
0: Dadá.
1: Dona Nice.
0: Dona Marlene.
1: Boneca.
0: Jaesso, Johnny Jorge. Encontrei hoje com Dona Nice e Dona Marlene.
1: Beleza, tá ligado com a gente, rapaz.
0: Vamos lá cobrar seu Messias, Jonathan Silvana, Alusão Maria, Cidina Cobras, Alusão Fazenda Araguaia, Sula, a Érica, Dona Nice, Jaqueline, Tono, Silvana, Maria Clara. Boa noite pra vocês, vamos lá então?
1: Grande Vitor, lá em Chapecó, tá ligado no programa, grande é Vitão. É isso mesmo, Valdeci da Geladeira.
0: Valeu, Valdeci, um abraço pra toda a família, vocês, obrigado pela história. Então vamos lá, só do bordão.
1: Paraíso do Brega, boa noite, cidade.
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0: Você que gosta do que é bom, vai nessa. Já viu o que é o telefone de mulher casada? Tu, bonitão, entra nessa.
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1: Sicoobi informa a hora certa.
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1: Sicoobi informa a hora certa.
4: 6:13, jovem.
5: Hora certa, Sicoobi. Boa noite, cidade.
4: Silmarzinho fazia parte da Defesa Civil, tá ligado, mano?
5: Grande Silmarzinho, rapaz. Valeu, Silmar, um abraço.
4: Seu Fernando, Dona Laíde também na esquina da Manuel Peralta.
5: Seu Fernando, a Dona Laíde.
4: Lá na esquina da Manuel Peralta.
5: Gente boa.
4: Dona Laíde é tia de Sandra Lisboa.
5: Ah, é, rapaz, da Sandra Lisboa, lá próxima a Catugi.
4: Isso, é, da Adélia, seu Milton. Valeu, seu Fernando, Dona Laíde. Abração, meu amigo Silmarzinho. Ó, Edmar falou que só ligou o rádio agora.
5: É mesmo?
4: Edmar.
5: Mas beleza, o importante é estar participando,
4: vamos avisar,
5: né?
4: Que o Galo empatou ontem e o Cruzeiro joga hoje.
5: Valeu, Edmar, um abraço.
4: A Maria Ilza, Jaque, também tá ligada com a gente.
5: A toda a galera do bairro Estação da Luz, lá sintonizado, Rua 2.
4: A Ivone e Camilo também por lá, solta a Cida, Dona Zefa, Mercedes com a sua Roberta, abração, boa noite, 6:13.
5: Hora certa, Sicoobi, mandando um alô aqui, a galera lá na mercearia do nosso amigo Marcelo tá ligada com a gente, a galera da Colina Verde, Paulino Benevides, a Milauá e a família do nosso amigo Buiú também tá ligada, a mãe do Buiú e toda a família, um abraço a todos vocês.
4: Dona Nésia.
5: Dona Nésia.
4: É, Dona Nésia, abração, Dona Nésia. Mãe do Buiú, valeu, Dona Nésia, valeu, Buiú, e na Colina Verde, abração, boa noite pra vocês. Alô, também pra minha amiga Teilane Neto, Silvio Policial Reformado, Dona Thelma, ligados com a gente, Teilane Neto.
5: Grande Silvio, nosso amigo Digar, rapaz, também.
4: Digar Policial Reformado, também, Digar é militar, né, Silvio.
5: Civil. Civil. É.
4: Hortifruti Grangeiros.
5: Do nosso amigo Vavá Sandra.
4: Luiz Fernando, Léo e Adria, Dona Hilário São Manuel, Rua Giovanni Batista Pinto, alô Brasil, Luzete, boa noite, e os autarquias do bar.
5: Ah, nosso amigo Fabão, rapaz, tá ligado?
4: Eu encontrei com Patrícia, esposa do Márcio, falou o nome da filha, eu acabei esquecendo, eu falei que eu decorava Patrícia, Patrícia e Márcio Mototáxi.
5: Certo, lá do Mototáxi, Matriz.
4: E isso, eles não perdem programa.
5: Certo, e o nosso amigo Luciano também, a Brisa do Mototáxi, Max, tá ligado com a gente? O nosso amigo Roberto Liquinha Vampeta do Mototáxi Avenida, tá sintonizado.
4: É isso aí, é isso aí. Vamos lá, então, desde mais da forma da gente falar, vamos esperar, tá demais, você tá tomando atrasado, meu querido. Eu diria, já falou tanta feiaca aqui, tanto que a Rocha Guedes ausente.
5: Claro.
4: Eu ligo o rádio mais tarde, tá atrasado.
5: É, rapaz.
4: Quando você vem com o angu, já quer com fubá.
5: Você tá doido, o angu já tá pronto, né?
4: Com pé de galinha e tudo.
5: Você tá doido, rapaz.
4: Valeu. Valeu, meu amigo Silmarzinho, falou assim, garçom, a região do Roça é boa?
5: Sucesso.
4: É isso aí. Valeu, meu amigo Silmarzinho, tá ligado com a gente, Edmar. Eu não vou ouvir seu áudio, não, meu filho. Já te atendi, beleza, Edmar. Ô, meu Deus do céu. Ô, gente. Ai, GG, você é demais, viu?

0: GG, vamos atender aqui agora
1: aos pedidos.
0: Isso.
1: Nosso amigo Silmazin.
0: Garçom.
1: Garçom com o Reginaldo Rossi.
0: É, isso aí. Aí depois vai ter Márcio José, voo livre de um passarinho.
1: Beleza, e a galera lá na fazenda Copacabana tá ligada com a gente.
0: Vanderleia.
1: Grande Vanderleia. E tem a irmã dela lá em Padro. É...
0: Prado, né?
1: Prado, da Bahia, né?
0: Menga.
1: Menga, a mulher do cuscuz com ovo.
0: Ela, nossa amiga Menga, Andréa Santana. É isso, e vamos lá então, vamos lá GG, vamos trazer agora Reginaldo Rossi, garçom, aí depois Márcio José, voo livre de um passarinho, 6h16.
1: Hora certa, Cicobi, boa noite, cidade, paraíso do Brega.
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0: aí, Márcio José, Voo Livre de um Passarinho.
1: Show de bola, meu parceiro, aqui a gente só toca sucesso.
0: Uma música boa, hein?
1: Claro, aqui pediu, a gente toca.
0: Gostou da música?
1: Claro, quem não gosta, né?
0: Mas música boa também.
1: Claro.
0: Deixa eu dar um especial pra Dona Valda, Nice e João, lá no antigo Sítio Zuíno.
1: Ah, certo, beleza.
0: Dona Valda, Nice e João.
1: E a nossa amiga Jureina Roberto Carcará tá ligado com a gente, a mulher aí do melhor feijão tropeiro da farofa, rapaz.
0: No outro dia.
1: Cara, segunda vez já, delícia.
0: Bem, tem de novo, domingo.
1: Beleza, todos os domingos.
0: Rua 4?
1: Número 94.
0: Coroa, lá é. Nossa amiga Maria.
1: Grande Jureina, nossa, grande Roberto.
0: Carcará, Santinho da Orezinha aí pertinho. Lá na Rua 4, em Maria, Mercadinho, Baratão, Marcelo, Maricelo, Lucão. Alusão Casa Limpa, Samuel, oração. Alô, Igor, bota, alô, Igor. 6h25.
1: Hora certa, Cicobi, tem o GG Motos também, tá ligado com a gente.
0: Motos, abração GG, alusão também especial, Junho Dudu, Marcarrão Instantâneo. Ótima noite, valeu, Junho Dudu, valeu, G Motos, ótima noite. 6h25.
1: Hora certa, Cicobi, o nosso amigo Neguinho Mecânico tá ligado com a gente. A galera lá na Shopcar também tá sintonizado no programa. Aquele do martelinho de ouro, rapaz.
0: É isso aí, no Pocalama.
1: Grande no Pocalama.
0: Funaria Pocalama.
1: Gente boa, gente boa.
0: Boa. Toda tá na cadeira aqui da Bela Vista, descansando.
1: É, gente boa demais.
0: Pessoa maravilhosa. Na nossa Vila Nova, alusão com o Roberto. Alô, Roberto. Alô, Cida, cabeleireira. Alô, Roberto. Alô, Cida. Vila Nova, Dona Rosa, Nalva, Trinta de Caburé. Alusão também especial, você falou aí, da Chocar. Comprando acima de R$200, você concorre a prêmios.
1: Certo.
0: São três prêmios. Primeiro prêmio vale compra de R$300.
1: Certo.
0: Segundo prêmio, outro vale compras.
1: O terceiro prêmio.
0: R$200. E o terceiro prêmio?
1: Uma moto.
0: Pop 110. Sorteio o ano que vem, viu?
1: Beleza.
0: Vai comprando, vai preenchendo o cupom e vai concorrendo a Chocar.
1: Certo. O grande Nivaldo, Sandra tá ligado com a gente. A galera na Mercearia, Barre Mercearia, Casa da Paz, Grande Tião, Grande Poco, Periquito, tá ligado no programa.
0: Presidente Bernardo também, alusão, Tia Edna, Dedinho, Guilherme Vascaíno, Carlinhos, Atlético e Vascaíno.
1: A galera no Cruzeiro, 1, 2 e 3.
0: Lá na rua, presidente Bernardo, já tem seu Milton, esposa, Maíra, da Damara, presidente, valeu, seu Milton, abração. Boa noite, 6h26.
1: Hora certa, Cicobi.
0: Alô, galera da Gamileira.
1: Tá ligado com a gente, rapaz.
0: Lúcia, Bené, Dora, Bolinha, Diego, os baianos, Edson, Rosalvo, alusão ainda... baiano, né? O Edson, Rosaldo, Thiago, Dora, Bolinha, Diego, todos os baianos, Zé Marção, ainda Neguinho do Churrasco, Zé Preto, valeu ainda, seu Djalma, Dileiro, valeu, Gamileira. Vamos trazer Sandro Lúcio.
1: Você tá doido, rapaz? Eu tenho medo mesmo, rapaz, de perder você aqui comigo no programa.
0: Aqui junto.
1: Então beleza, junto e misturado.
0: Misturado. Depois tem Fernando Mendes, A Menina do Subúrbio.
1: Show de bola.
0: 6h27.
1: Hora certa, Cicobi. Boa noite, cidade, paraíso do Brega.
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2: De volta, GG Alves.
3: Com certeza, meu parceiro André Luiz. Aqui você pediu, a gente toca.
2: É o nosso Paraíso do Brega, até as pertinhas das 7 da noite, no espaço de Para Voz do Brasil.
3: Com certeza.
2: É isso aí, hoje é quarta-feira, viu?
3: Quartou, né, rapaz?
2: O pulmão da semana.
3: É verdade.
2: Vai assistir algum jogo para o brasileiro?
3: Vou dar uma olhada, eu acho que eu vou. Com certeza.
2: Já voltou o Brasileirão. Ontem o Atlético só empatou com o Bahia, viu? 1-1 ontem.
3: É o melhorzinho que tá tendo, né? Pra gente assistir,
2: isso, né? Isso aí. Ontem o Atlético só empatou com o Bahia ontem, viu? Só empatou ontem com o Bahia, o Atlético Mineiro. Hoje tem mais jogo, tem o Cruzeiro, não é isso?
3: Bastante jogo, né?
2: Bastante jogo hoje, né? Tem o Cruzeiro, tem o vai jogar Palmeiras, e tem tanto jogo, né? Vamos lá, agora 6h34.
3: Hora certa, Sicoob.
2: Algum alô pra alguém especial?
3: A gente vai mandar um alô aí a toda a galera no bairro Estação da Luz, tá ligado com a gente. A galera na rua São Paulo, a galera na rua BH, você na rua Milton Campos, 7 de setembro, tá ligado com a gente. Mandando um alô aqui ao nosso amigo Moacir do Motosserra, grande Kelé, tá ligado com a gente. Obrigado pela sintonia, tamo junto e misturado.
2: Valeu, gente, vamos trazer agora Júlio Nascimento, prima da Dalziza, tem a prima dela.
3: É isso mesmo, que a Dalziza aprontou comigo. É a prima.
2: Aí depois vai ter Agnaldo Timóteo, os Verdes Campos.
3: Sucesso, meu parceiro. Boa noite, cidade, paraíso do Brega.
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0: Vamos lá, de volta, GG Alves.
1: Com certeza, meu parceiro André Luiz. Boa noite para você do outro lado do rádio, onde quer que você esteja. O importante é você estar ligado na rádio Pérola FM 104,9, ouvindo, ligado no programa Paraíso do Brega. A apresentação, GG Alves, o maluquinho do Brega, André Luiz, o gente boa.
0: Olá, GG Alves, não é o Marcos Sul, hoje não toca essa trilha, tá, meu querido? Abração pra você, boa noite, hoje é o nosso paraíso do Brega, né? Grande Tó chegou ali, Tó Frito tá chegando aí.
1: Grande Tó Frito, liderança, rapaz, seja bem-vindo.
0: É, grande Tó.
1: Beleza, que milagre, rapaz.
0: Vamos comprar cachorro. Você vai fazer alguma compra no Paraguai?
1: Não, mototáxi, Tó Frito, liderança. É, rapaz.
0: Também tem que fazer alguma compra no Paraguai, só pode.
1: Não pode entrar no supermercado não, viu, rapaz? Não vou saber essa não.
0: Mas, GG, ele tá mudando pra algum lugar?
1: Grande Tó Frito, liderança, seja bem-vindo aos estúdios da rádio Pérola FM.
0: Tá querendo alguma coisa com ele?
1: Hã?
0: Tá querendo alguma coisa com ele, só pode.
1: Ô, rapaz.
2: Ele é máquina.
1: É parceiro da gente.
0: Overlock, ele é máquina.
1: E mandando um alô aqui ao nosso amigo, irmão, camarada Exalto da Saúde, rapaz, tá ligado com a gente? A Cássio Narizão, gente boa também, entendeu? Grande Cuica do Gás.
0: É, Cuica.
1: Entendeu? Tó Frito, liderança.
0: Tá aqui com a gente.
1: Tá aqui nos estúdios.
0: Esse cara é máquina, mas eu tô apostando, sabe o que é apostando? Não, pé de mastruz.
1: É mesmo, rapaz.
0: Dizer que você já usou muito.
1: Mas não é com leite, não é com leite não, né?
0: Com leite, é.
1: Mastruz com leite.
0: Pra que é, GG, que você é mastruz?
1: A banda Mastruz com leite, você lembra?
0: Que você é mastruz?
1: Ah, rapaz, pra muita coisa, pra dor no corpo, entendeu? É o reumatismo, pra verme.
0: Colocava
1: a
0: cara solitária, menino.
1: Vixe, você tá doido pra você tomar, rapaz. Aquilo, o sistema é bruto.
0: É, eu tô separado, me dá as galinhas,
1: gente. É, né? Isso é bom, entendeu?
0: A água.
1: É, verdade.
0: Só tem uma morte.
1: Ele tava sumido. Ah, eu vou lá no programa. Eu falei, seja bem-vindo, ó. Vai lá, ó.
0: Boa noite, que top.
1: Vem cá. Chega mais aqui, Tó Frito. E aí, Tó? Beleza? Boa noite, meu parceiro. Dá uma boa noite pra galera aí.
3: Boa noite, Gê. Boa noite, meu amigo André. É, fico feliz de estar aqui na rádio com vocês. Tinha dias que eu tava devendo essa visita aqui, mas. É isso aí.
0: Bonito isso aí, bacana, né? Tá acanhado hoje, quem foi? Porque tá perto de GG?
1: Acho que é mais do frio, rapaz.
3: Uai, perto de uma celebridade dessa, não tem nem como, né? Dá um gelinho, um frio, ué.
0: Celebridade assim, diferenciada, né?
3: É, ué.
0: Um cara espetacular.
3: Diferenciado esse homem,
0: ele é
3: uma voz bonita esse homem demais, e a gente fica emocionado.
0: É verdade, uma das mais bonitas do rádio, que é o dia dele.
3: Ô, você falando do Matruz aí, eu fiz a enquete lá, muitas pessoas mais novas não conhecem. Não conheceu, mas o pessoal mais antigo... Tu falou isso aí, Matruz.
0: Então eu sou antigo, então?
3: É, você não usa igual a alma só pra mim, não, né?
2: Verdade.
0: Mas, por exemplo, eu. Quando eu gostou, Gigi, você é Matruz, filho.
2: O mais novinho aqui sou eu, Deus.
0: É, você é novinho, Gigi.
2: Certo.
0: Você sempre é novinho?
2: É claro. É simpático, né?
3: Gigi tá com 38 anos, patrão.
0: É, eu tô sendo um cara bom lá, Adilson, eu gosto muito dele. Ô, meu chegado, tá bom? Seu.
4: Vizinho, tá criando as galinhas pra nós lá.
0: Adios. Ô, GG, você não sabe a história de Tó com as galinhas, não?
1: Não.
0: Citar o nome aqui, Tó, passar o nome, mas eu vou citar aqui.
1: Certo.
0: Um rapaz cuidando das galinhas pra ele. Então me prometeu, André, vou te dar uma, tal e tal.
1: Certo.
0: E nunca ia lá, eu fui lá na região do Greltão, cheguei lá, Tó tava lá com o menino, tava cuidando das galinhas.
1: Mudando de assunto, por que isso é soma da gente?
0: Vou chegar nessa assunto.
1: Ah, tá.
0: Aí Tó disse que me dá uma.
1: Certo.
0: Eu fui lá, chegou lá, o menino falou, Tó, uma voou pra cima, uma voou pra baixo. E as galinhas diminuíram, Gigi?
1: Certo.
0: Durou tudo, Carrizé?
1: Certo.
0: Aí eu falei, vou querer uma assim mesmo, mano.
1: Ah.
4: Mas que levou, levou.
0: Mas que levei, levei.
1: Aí não passa batidão, mas...
0: Até porcar, você leva, Gigi?
1: É, tá.
4: É só frango grande.
0: É só franguinho, virou desse tamanho, Gigi.
4: Foi que o Carrizé, ué.
1: Você tá doido? O cara contou uma pra mim, rapaz, que eu fiquei besta com esse, viu? O cara foi numa fazenda aí, esperou dar de noite, porque de dia não conseguia pegar, e o cara falou, se você pega, é seu. Ele esperou escurecer pra vir embora, rapaz, mas que ele ficou, ficou. Colocou a lanterna na boca e partiu pro mato. Mas que ele conseguiu pegar o cocá, ele pegou, rapaz. Sério mesmo, esse é o cara, viu?
0: Você vai levar aqui no pé, pega o pé, GG.
1: Aham.
0: Pega no pé.
1: Você é danado.
0: Mas ele não pega, não. O quê? Comigo? Ah, tá chovendo, eu tô com pressa com um café pra nós.
1: Não, eu que não levo você lá em casa na fazenda.
0: Você
1: tá doido.
0: Vai levar, porque eu tô com saudade de lá, mano.
1: Certo.
0: Vamos de música?
1: Vambora de sucesso. E aí, você ouviu a palhinha do nosso amigo Tó Frito, liderança.
0: Voltando do apoio cultural, vamos trazer o final do programa, beleza?
1: Com certeza, porque hoje tem o espaço cedido à Voz do Brasil.
0: Reginaldo Rossi amanhã.
1: É mesmo, rapaz. É, eu queria pra hoje, mas vai tocar. É claro. Boa noite, cidade, paraíso do Brega.
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0: volta na nossa Pérola FM, faltando 3 minutinhos para 7, hora certa, Sicoobi. A gente já vai ser despedido aqui, Lidomar Castilho, adeus Mariana. Daqui a pouquinho o espaço é dito para a Voz do Brasil, com a graça de Deus, eu volto amanhã, não é isso? Sábado, mais uma vez, o Boteco Bar dos Amigos, ou melhor dizendo, Paraíso do Brega, estará de volta, tá certo? GG dos Alves.
1: Beleza, meu parceiro André Luiz, mais uma vez eu te agradeço pela participação do programa Paraíso do Brega. A gente vai ficando por aqui, agradecendo a todos vocês que estiveram com seu rádio ligado, você que ligou e participou, obrigado pela sintonia. Sabadão, às 5 da tarde, assim se o nosso Deus nos permitir, às 5 da tarde, o Paraíso do Brega está de volta com GG Alves, o maluquinho do Brega, meu parceiro André Luiz, o gente boa. Já já vem aí o espaço cedido à Voz do Brasil. Um abraço do GG Alves, uma boa noite, uma ótima quarta-feira. Tchau, galera.
0: Valeu, gente. O nosso Paraíso do Brega volta no sábado, mais uma oportunidade, às 17 horas. André Luiz, GG Alves. Obrigado pela sintonia, obrigado pela companhia. Valeu, Marco Sul, meu querido, tá ligadinho com a gente. Valeu, gente. Deus abençoe todos vocês. Jesus Cristo existe, ele nos ama muito. Obrigado, Jesus. A honra, a glória, o louvor, o poder, somente a ti. Santo Lúcio, folgado. Alô, Santos Drinks, vá pra você, meu querido, tá ligadinho com a gente. Com a graça de Deus, eu volto amanhã. O Boteco, o Paraíso do Brega volta no sábado. Deus abençoe todos vocês. Tudo de bom, boa noite. Tchau, tchau. Valeu.
2: Folgado. 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
3: Não fala em crise, não, vamos trabalhar, rapaz!

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Meu nome é Marcelo Gaúcho. Eu escolhi o Som Automotivo e o Som Automotivo me escolheu. Hoje, a grande maioria das pessoas no Brasil que tem um som no seu carro já tocaram Marcelo Gaúcho pelo menos uma vez, mesmo sem saber. Eu acredito que Som Automotivo não se resume a ter um som potente no carro. É um estilo de vida. É acordar cedo todos os dias, dar um duro danado no trabalho, enfrentar todos os problemas de quem não ganha as coisas de mão beijada nesse país. E mesmo assim, pegar aquela grana em que poderia fazer uma viagem pro exterior, um cruzeiro, poderia trocar de carro, comprar roupas novas, iPhones, enfim, e investir em um som pro seu carro. Mesmo sabendo dos preconceitos, mesmo sabendo dos riscos de ter o seu som roubado ou simplesmente apreendido pela polícia. Sabe por quê? Porque gente como a gente não se contenta em ser só mais um na multidão. Nós queremos fazer a diferença, levar alegria por onde a gente passa. Quem ama som automotivo não tem preconceito com nenhum estilo musical. Nossos carros tocam sertanejo, funk, rock, hip hop, tocam axé, tocam de tudo. Sabe qual a única coisa que a gente pede? Um espaço adequado, um lugar onde a gente possa se reunir e praticar nossa paixão, sem ser criminalizado. Som automotivo é do bem, é diversão. E sabe o que mais? Nós somos muitos, muitos, muitos. Não é preciso ter um carro de som para fazer parte da família do Som Automotivo. Podem até tentar calar nossa voz, mas eu quero ver aguentar o peso do grave.

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1: Há muitos e muitos anos atrás, numa galáxia muito, muito longe, várias bandas que tocavam juntas lá em Brasília. Dessa turma, na minha opinião, saíram algumas das maiores bandas de rock do Brasil. Essa aqui é uma das bandas esquecidas. Falou, isso aqui é da plebe Rude.

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